0: next on Big Story. The world's largest river system is collapsing.
1: Não é mais nem da urgência climática, da emergência climática.
0: Extreme droughts wiping out wildlife.
2: The very warm water temperatures achieved 40 degrees Celsius in some lakes, and that resulted in an unprecedented death of aquatic mammals.
0: 40 million people living at the mercy of a river running dry.
3: Já não poderia existir, né? Porque não tinha o movimento que tem hoje. Sem o rio, não pode. Não tem como chegar a mercado aqui. Não tem como, e atrasa tudo.
0: Fires in agriculture causing widespread deforestation.
4: Olha aí, Regis, que pena. Matou o igarapé. Porque onde tem o igarapé aqui na Amazônia, por menor que seja, sempre tem vida. Sempre tem animais pequenos, peixinhos, que servem de alimento para outros. A cadeia alimentar.
0: Urban growth upsetting the ecological balance.
5: É a maior parte da nossa preocupação hoje. É sobre a queimada, a seca e a invasão do nosso território.
0: And a new generation refusing to let the forest fall.
6: Quando a floresta cai, ela não cai só. Cai o ar que você respira, cai a chuva que alimenta a sua terra. Cai o futuro que os seus filhos vão procurar.
0: Running dry, the Amazon on the edge. Next on Big Story.

0: Bom, pessoal, bom dia a todos. Hoje nós temos mais um dia de missão. Graças a Deus, até o momento, apesar de algumas tensões, a gente não tem tido intercorrências mais sérias. Até agora tem dado tudo certo. Hoje eu tenho certeza, com a graça de Deus, que a gente vai fazer mais um trabalho bom.
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0: Hoje nós temos muitas demandas para atender, mas nós vamos priorizar cinco demandas, todas de desmatamento, aliás, quatro de desmatamento e uso do fogo, uma com extração de areia, tá? Que também não pode, é crime ambiental e é crime contra o erário público. As pessoas que trabalham legalmente estão deixando de contribuir com o país, né? E nós precisamos dessa contribuição, precisamos que todo mundo esteja licenciado, todo mundo pagando suas devidas taxas, né? Como aqueles que já têm licença, né? Que estão cumprindo com o seu dever. Então, a lei tem que ser igual para todos. Vamos sair agora, pegando a M010, vamos até um determinado quilômetro. E lá a gente tem uma ação para fazer de desmatamento. Se Deus quiser, vai ser tudo bem tranquilo. Ok?
1: Authorities are taking a harder line against the unlawful deforestation that is accelerating global warming and extreme weather.
0: Bom dia. Tudo bom? Essa propriedade aqui é sua?
2: Não.
0: Adrimar? E cadê o Adrimar?
1: An hour's drive from Manaus, Agent Goncalves and her enforcement

0: Enforcement team find a large tract of forest that was illegally raised.
1: O estrago aqui tá grande. Aqui tá muito íngreme para depois para subir. Eu quero fazer a imagem mais de perto do igarapé. É que fica meio desfocado. Olha aí, Regis, que pena. Matou o igarapé. E o que a gente encontrou aqui? Uma propriedade grande, uma propriedade aparentemente de três sócios, né? Três pessoas estão investindo aqui para fazer galpões, fazer granja. Só que eles encontraram a mata nativa, né? A floresta. E aí fazem o que eles chamam de limpeza do terreno, né? Que é o que a gente chama de desflorestamento, né? A supressão vegetal, supressão florestal não autorizada. E fizeram da pior forma, né? Simplesmente detonando tudo e queimando. Esse é um corpo d'água pequeno, mas é importante, porque onde tem o igarapé aqui na Amazônia, por menor que seja, sempre tem vida. Sempre tem animais pequenos, peixinhos, que servem de alimento para outros, a cadeia alimentar, né? E o que a gente está vendo aqui é o que tem de mais ruim de encontrar quando a gente está trabalhando os crimes ambientais. Né? A gente encontra uma área totalmente destruída, da forma mais agressiva, com morte do igarapé. Esse igarapé está morto. E a gente vai atrás das pessoas, né? A gente vai atrás. Eles não estão aqui, foi tentada a comunicação, não conseguimos. Não tem problema, já está mapeado pelo Estado, né? A partir desse momento, essa área vai entrar sobre monitoramento e os proprietários serão sim, sofrerão sim as penalidades da lei.

0: nome do nosso povo é povo Omagua, Omagua Cambeba, aquele que ressurgiu das águas na nossa mitologia. Né? O nosso Deus é Deus Água. Né? Então, no nosso entendimento, que não há, se não houver água, não há vida. A gente depende do rio, né, sobre a questão da comida, né? Para caçar, para pescar e trazer a nossa alimentação.
1: Indigenous leader Francisco Uruma Cambeba lives on a tributary of the Rio Negro, in the heart of Brazil's Amazonas state.
0: Assim, essa seca desses dois anos foi uma seca, assim, extrema, não somente, digamos, a seca com a dificuldade que a gente enfrenta, que a gente enfrentou, mas a mudança em um todo, né? Então, assim, foi uma coisa de louco de a gente se enfrentar aqui, quem sabe, quem vive, quem mora. Então, mudança total. Ela está dificultando, né, o acesso à alimentação através dos rios. Né? Então, aqui não passava nada. As pessoas pescavam aqui nesse rio aqui, virou um igarapé pequeno. Então, só passava a pessoa arrastando canoa para tentar pegar os peixes aqui. Mas aqui não tem mais peixe, é peixe lá para o lago. Né? Então, aqui tudo secou. É uma coisa bem difícil, uma coisa que toda a população da região aqui, né, do BIM, da metropolitana de Manacapuru, de Manaus, do Amazonas, não conseguiu escoar. As pessoas que vivem do cultivo, da agricultura, né, não somente indígenas, mas ribeirinhos e outros da região, de comunidades, né, que vivem dessa agricultura, não conseguiam escoar suas produções. Então ficou bem difícil, de trazer essa produção para a estrada para chegar na cidade. Então, assim, mudou totalmente a vida da

0: das pessoas aqui da região. E então as pessoas realmente estão buscando uma outra alternativa, né? Que fosse ter uma outra vida que não seja essa dificuldade que estamos enfrentando. Né? Algumas estão mudando de lugares, de terreno, de espaço, né? Uns também indo para a cidade estudar, né? E a quem fica no interior, nas suas comunidades, né? Tem que dar um jeito de buscar uma alternativa de trajeto, de escoamento da produção, né? Então, a gente se adapta com o clima, né? Ou o clima toma de conta das nossos sonhos, né? Que fica bem mais difícil de a gente conviver com o dia de hoje.
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2: Nós já passamos por outras secas extremas, mas essa é a primeira vez que a gente tem tantas situações adversas. Por exemplo, o rio sumir rapidamente e um calor muito grande, né? E esse calor fez com que a água ficasse temperatura muito elevada, isso teve mortandade de peixes, teve mortandade de botos. As pessoas não estavam acostumadas com este cenário desta forma.
3: Nós já chegamos num ponto tal da mudança do clima que nós já estamos vivendo sob os efeitos da emergência climática, não é mais nem da urgência climática. E nesse momento que um grupo de pessoas no mundo, de lideranças políticas, empresariais, do setor financeiro, apostam no negacionismo.
1: Severe droughts have been accompanied by heavy floods that are killing crops across the region. An amplification of extreme weather that offers a grim preview of what climate change has in store for the entire planet.
2: Muitas pessoas, com essa situação da seca, elas vieram para a sede do município, que são os refugiados dessa situação que nós estamos vivenciando, das mudanças climáticas. Para mim, nós já passamos do ponto de não retorno.
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0: So it was possible to sleep during night with air condition. 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
2: Nós somos pressionados pela cidade. A cidade grande está chegando para cima dos nossos territórios, deixando a gente vulnerável dos grandes condomínios que estão se expandindo aqui nessa região. Então, essa parte dos condomínios, eles deixam um rastro de invasão no nosso território. Então, tudo isso tem uma consequência de uma grande devastação de nossa região, além da queimada também. Então, quando o clima muda sobre a questão do sol, da seca, vem a queimada junto. Então, a maior parte da nossa preocupação hoje é sobre a queimada, a seca e a invasão do nosso território. Então, hoje nós, na aldeia Turucariuca, nós somos 12 famílias, em torno de 56 pessoas. A maior parte desse povo, eles buscam várias alternativas de vida já, enfrentando toda essa catástrofe ambiental. Hoje, algumas pessoas, algumas famílias precisaram sair daqui por falta do próprio sustento, buscando alternativa em outros lugares. Então, nós estamos aqui enfrentando porque nós não queremos sair desse local, e sim continuar vivendo nossos costumes e tradições, e trabalhando aqui com a fauna, com a flora e vivendo bem da forma que nós encontramos para viver.
1: Behind his home, Cambeba raises fruits and vegetables to supplement the fish villagers catch in the river.
2: Então, aqui a gente está entrando numa área, num espaço chamado SAF, que é o Sistema de Agrofloresta. E nesse lado tem a meliponicultura com o consorciado cacau e bacaba e açaí. Esse é o café. Aqui, a parte daqui é a parte de trás, tem 360 pés de café, que nesse modelo também de consorciado já teve aqui entre linhas, já teve melancia, jerimum, milho e feijão. Então nós aqui na ponta, no interior, na comunidade onde nós convive e vive, é diferente de algumas pessoas, de várias pessoas ou de outras pessoas de organizações, de enxergar o mundo de cima, dizer que a gente precisa preservar a natureza, que nós temos uma outra vivência, uma outra escassez e uma vida diferente, e buscando alternativas sempre.
1: As the fight to protect the surrounding forest and waterways intensifies, Cambeba and village elders are training youth to be defenders of their natural bounty. 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
3: A gente passou na comunidade uma queimada muito grande. Então, eu costumo falar que só sabe quem passa. Então, eu levo essa frase comigo para dizer que a comunidade em si passou pela mudança climática. Eu passei pela mudança climática. Então, eu tento trabalhar isso para mostrar para as pessoas que eu não falo da boca para fora. Eu falo sobre mudança climática porque foi algo que aconteceu comigo, com a minha comunidade, com pessoas próximas a mim. Na comunidade, a gente tem uma rede de jovens, onde a gente também trabalhou com eles é a questão de se desenvolver. A gente sabe que é algo difícil estar falando na frente das câmeras, contar o que acontece e o que não acontece. Então, a gente trabalhou com eles, a gente tem o Instagram da associação,

0: Instagram da comunidade e a gente mostra para as pessoas de fora. É o que acontece. Eles costumam falar, né, que somos o futuro. Mas se somos o futuro, por que que não escutam o futuro? Então, a nossa juventude, ela tem muito o que falar, ela tem muito o que aprender também com as pessoas. Então, eu fico assim, meio que chateada com algumas pessoas que não escutam a gente. Então, nós como juventude, a gente tem muito o que ensinar também, apesar de sermos jovens.
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2: With almost no road networks connecting towns in the Amazon, the river serves as a highway of sorts, bearing tons of cargo and hundreds of thousands of people from Manaus to ports further inland. Captain Josimar Rodriguez has been piloting riverboats for more than 20 years. He runs the 30-hour route from Manaus to Hapura, with stops in several port towns along the way.
3: Mudou muita coisa, né? Já teve seca grande, mas do ano passado foi uma das maiores que teve, entendeu? Aí afetou todo mundo. Transporte, de exemplo, de suprimento para a cidade, mercadoria. Exemplo, em Tefé, o preço das mercadorias subiu lá em cima o preço, entendeu? É devido ao trajeto, né? Fica mais difícil. O calado da lancha não passava, não. Muito baixo. Muita praia.
2: In addition to dangerously low water levels, Rodriguez had to contend with smoke from fires on the riverbanks.
3: Isso aqui de dia não dava para ver a margem aqui, ó, de tanta fumaça, a das queimadas. Aí tem que parar para evitar acidente, né? Como a gente já tem experiência nesse rio aqui, a gente tem mais cuidado é com a margem, né? Principalmente à noite, período de seca, mas é à noite. Tem muita praia. Eu já tenho na mente a profundidade do trajeto mais ou menos de que eu vou passar, entendeu? Aí já tá secando, na outra viagem eu vou ter que jogar mais pro meio do rio. Assim a gente vai, todo tempo vai mudando de rota. Sempre tirando da praia, sempre procurando mais fundo. Tem muita água lá que os ferryboats estão tudo entrando todinho lá dentro, lancha, tudo. Ano passado não entrava mais nada não, só a canoa, só que a traia é pequena.
2: 16 hours after leaving Manaus, Rodriguez's fast boat docks in Tefé, a crucial trade hub about 340 miles west on the bank of the Solimões River. At the height of the 2024 drought, water levels in Lake Tefé dropped to record lows, creating a hot tub-like environment that saw mass die-offs of fish and dolphins and left local communities stranded.
4: As pessoas que mandavam pedir de Manaus deu uma parada porque o barco não conseguia chegar até aqui. Ele chegava até certo ponto, né? E aí não vinha para cá. E aí a gente tinha que pegar uma catraia para chegar até lá no barco. Então ficou bem difícil. As pessoas deu uma parada de pedir farinha e quem vinha para cá também deu uma diminuída de vir para cá. Aí esperou a água voltar, que é para poder fazer os pedidos da farinha. Ficou bem difícil. Essa questão ficou bem difícil nessa seca, né? Mas Esse ano a gente pensou que ia secar também, mas graças a Deus não secou tanto assim. Mas ficou bom. Agora esse ano ficou bom, não secou tanto, que nem os dois últimos anos.
5: Poxa, não poderia existir, né? Porque não tinha o movimento que tem hoje. Tinha que ser estrada. Sem o rio não funciona nada. Só se fizesse uma estrada daqui para Manaus, sem o rio não pode. Não tem como chegar a mercadoria. Não tem como, e atrasa tudo. Chegou a faltar diesel na cidade, porque o diesel não chegava de lá de Manaus para cá. E ficou difícil mesmo. Agora não, graças a Deus que hoje está bom. Me preocupo. Hoje, os cientistas querem acertar. Não porque vai secar. Olha aí, nunca acerta. Só Deus sabe. Agora diziam que ia secar. Já está enchendo para Tabatinga. Aqui, lá do Peru, já está enchendo também. Então isso é bom para a gente. Então sem um rio, sem vida também no Amazonas, né?
6: Negócio é
5: sem movimento. Ter fé, isso. Ter fé.
2: With so much at stake, scientists are nevertheless doing their best to anticipate the water's behavior. 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
7: 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And here in Brazil, we call it the mid-Solimões region. So when you think on dramatic reduction of the water levels like we had in the last 2 years, 23 and 24, this means a complete disruption of their livelihoods. And last year, we measured, in this ruler here, we measured 4 meters and something. Now it's something like 10 meters, so it's much, much above.
2: Huge swing.
7: Yeah.
2: Yeah, and the expectation is now that these wide swings are going to be standard going forward, that this is the impact of climate change.
7: Yeah, well, climate change means uncertainty, so we don't know.
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1: 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So the water level variation dictates the livelihoods, dictates the way you can access education, health. 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
0: 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But a joint program between the Institute and local fishermen has helped the pirarucu make a comeback.
2: We have a parceria no Amirauá, né? Eles são nosso técnico, a gente trabalha nesse grupo. Nós temos natividade. E estamos fazendo, né, aqui a pesca, o manejo do pirarucu, né, contratado, tem um comprador, né, quer dizer, tá aí no, aqui é o barco, tá comprando, fazendo a compra, né. E nós temos aqui, fazendo a pesca do pirarucu.
0: Edelson da Silva leads the team of local fishermen. After counting the number of pirarucu by watching them surface, they record the numbers and are allowed to catch 30% of the adults during a limited harvest window.
2: A gente larga o arrastão, né? A equipe larga o arrastão, a gente larga o arrastão. A gente vai cortar o capim. A gente vai tirar aos poucos. Tirar aos poucos, aí encolhendo o arrastão, né? Para ficar. O peixe fica perto, né? Vai imprensando o peixe para perto, fica melhor de a gente tirar. Aí eles ainda vão entrando, né? Pegando, um cacetando, outro desmalhando. E essa é a atividade, né? É um puxa para ali, outro puxa para cá. E tem uns parceiros, um vai para ali, outro vai para cá, né? E cacete nele. E desmalhando, embarcando nas canoas, né? E outro já vai conduzir, né? Conduzindo para fora. Quando dá a quantia, aí já vão levando para fora. É mais fácil de tirar o peixe, né? O ambiente é mais pequeno. A gente consegue tirar mais rápido o peixe. Porque tem muito, né? A gente vem cuidando, que é para esse momento, na hora do manejo, de fazer essa pesca rápida, o melhor possível, né? Não sei nem quantos já tem, nós conhecemos mais 6,5. 38 peixes. Número bom. Aí à tarde a gente vai tirar esse daqui e ver como vai dar quase uns 60 já.
0: For Da Silva, a father of 11 children, memories of the 2024 drought still loom large.
2: É pior. A gente ficou sem trânsito, né? Não tô dizendo, secou até o Compeá, o rio Compeá, secou aqui esse cano, ficou tudo seco. Não sentiu como não tinha para cá, né? Através disso que o pessoal vieram de Varador para cá, tiraram um peixe ainda por detrás aqui, né? Pelo fundo, do rio Tambaqui, né? De Varador, eles tiraram. Mas é isso, ficou dificultoso que a gente, né? A gente conseguiu tirar só, ficou, foi uma dificuldade, né? Porque essa, vamos dizer, é um lado que, vamos dizer, que é a nossa produção, né? Nossa coisa, onde nós tiramos o recurso para comprar o pão para a família e para nós, para a família, né? Para todos nós que temos aqui. Então, isso foi uma dificuldade muito grande, né? Para nós, a gente não conseguiu tirar o nosso ganha-pão, que é aqui, né?
0: Despite the temptation to catch as much as they can, Da Silva says his team respects the rules to ensure the fishery's long-term sustainability.
2: Todo mundo, abraço para todo mundo que estão vendo, porque nós temos adversário, né? Que é contra nós, nosso trabalho. O trabalho dele é, vamos dizer, é ilegal, né? E nós não, nós queremos trabalhar tudo por dentro das regras, obedecendo às autoridades, que nós podemos fazer um trabalho, né, para exportar o peixe para fora, né? Para onde quiser mandar, o peixe vai, peixe de qualidade, né?

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1: Nós, povos indígenas, a gente sabe a época da chuva, a época da seca, a época de plantio, a época de fruta, a época do que vai dar bastante fartura de peixe. A gente sabe a época que a gente tem que fazer também o roçado, né, para plantar. Alguns anos atrás, isso veio modificando. Não secava tanto assim como hoje em dia seca, não chovia tanto assim como hoje em dia chove e não fazia tanto sol como hoje em dia faz. Então, quer dizer, a parte climática, ela veio mudando bastante. Sem a natureza, sem o ar puro, né, sem a água, a gente não vive. Então, para poder valorizar, para que a nossa vida faça sentido, vamos cuidar mais, que seja lá fora, que seja os brasileiros aqui, vamos cuidar mais da natureza, do mundo principalmente. Porque sem essa raiz, sem essa terra pura, a gente não vai conseguir sobreviver.
2: Back on the river station, Pirarucu fishermen deliver their morning haul for processing.
3: Aí chega de lá, chegou de lá aqui, com 2 horas de viagem de lá aqui, né? A gente tem um tirador de peixe, aí já vai tirando, aí a gente já vai lavando, escovando ele, para ficar bem limpinho, aquela golda que o João estava falando aí. E aí de lá o menino já vai tirar umas escamas aqui, que não é para cortar a mão do eviscerador. Aí parte ele, vai tirando as vísceras, lavando, escovando, para estar bem, fazer tirar bem o bucho dele e fazer um peixe de qualidade, que é para. Aí a gente mede, a gente pesa, a gente dá o sexo, a monitora, ela está monitorando, e aí bota o lacre, e do lacre a gente já entrega para o zelador do barco. Então é todo monitorado.
2: Natal da Silva is president of the local fishing association.
3: É um peixe grande, ele é muito valioso e ele é uma espécie que todas as pessoas querem capturar ela. É tanto pequeno como é juvenil, adulto, e as pessoas não têm assim uma regularidade para pegar. Então, a importância é que da preservação e do manejo é para que ele fique preservado, para que não acabe, não extermine assim, aleatoriamente, pescando sem autorização. Aqui, quando dava a safra da pesca, né, o período da pesca, aqui ficava muito barco aqui, ó, barco só para comprar. Para comprar clandestinamente, sem autorização. E aí entraram mais de 100 pessoas para cá para pescar. Quando a gente fala que é a quebra d'água, né? A quebra d'água. Quando dá a quebra d'água, os peixes vão se juntando para o lago, porque vai secando, as pessoas vão se ajuntando, conforme a malha dos material de pesca, malhadeira que chama, né? E aí a gente vem para cá pescar, passar 2 semanas, 3 semanas. Quase 30 dias, levava uma produção bem pequena. Passava os dias para cá para sustentar a casa e já não tinha mais nada o que comer lá, a família lá na casa. Então, era uma dificuldade. Então, com a preservação, agora a gente tem muito peixe.
2: The Pirarucu fishery is overseen by the State Environmental Agency, with support from the Mamirawa Institute.
4: a sobreexploração do pescado no final

0: dos anos 70 causou a escassez do pirarucu. As próprias comunidades locais se organizam junto com o movimento de base social e começam um projeto que chama Preservação de Lagos. Todo o princípio de conservação dos recursos naturais, da biodiversidade, ela nasce nessa região a partir do movimento social e ganha apoio na época do projeto Mamirauá, junto com outras instituições que trabalhavam na região para fortalecer o movimento local dos pescadores, das pescadoras, para que eles ganhassem autonomia e conseguissem o reconhecimento, primeiro, do direito ao uso desse território. E o Instituto, ele vem dar um apoio que é técnico, reconhecendo todo o conhecimento prévio, local dessas comunidades e as técnicas e todo o conhecimento que eles têm para trabalhar com o recurso. O que o Instituto faz é trazer um aperfeiçoamento às técnicas e o conhecimento local associado à conservação disso que vocês estão vendo.
1: Quando inunda, morre, né? Muitas plantios aqui morrem. Então, quando baixa a água, a gente fica sem produção. E a importância da renda do pirarucu é que, nesse momento, ela vai nos auxiliar no recurso financeiro para a demanda da compra de insumos para casa, para vender recursos, de comprar medicamento e tudo. A renda é essa. Então, tem essas etapas assim, de recursos, de produção natural, que vem também ajudar a gente. Então, a comunidade vive assim, não vive muito bem, mas vai passando assim conforme a produção preferencial para o comércio.
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3: All of a sudden we saw this lake all covered with carcasses. 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So it was something that we will carry with us forever. And it was very traumatic. 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
4: Que são procuradores brancos, que são a maioria sulistas, que não entende o que é a Amazônia, não entende o direito dos povos indígenas positivados, a jurisprudência a qual não.
5: Eu tenho ditado no meu estado que eu digo que para falar, até papagaio fala. Então nós temos que fazer na prática, né? Na prática, sustentabilidade, subsistência, financiamento direto para a gente fazer a vigilância, a gestão ambiental e territorial dos nossos territórios, ter uma saúde de qualidade, educação de qualidade, reorganizar a educação pública para que o tema meio ambiente vá para lá, que as pessoas possam se conscientizar. O mesmo cara que fala de proteção do meio ambiente está jogando garrafa na rua. E aí?
2: Still, in the face of overwhelming challenges, people like Yara Goncalves continue to show up and do what they can.
6: Ok, então, boa tarde a todos. É uma honra muito grande

0: tão envolvidas com as questões ambientais, né? Eu sou a Yara, eu sou bióloga de formação, sou analista ambiental do IPAAM. Então, nos pediram para abordar a questão da fiscalização ambiental.
1: Que é a fiscalização ambiental, nós estamos atendendo denúncia justamente de fabricação de carvão.
2: É, né?
1: É. E aí, aí a gente viu as toras ali, né, cortadinhas já, do mesmo jeitinho que é feito para o carvão, a gente veio olhar. Então, a pessoa sabe que... a gente veio dar uma olhada. A pessoa sabe que não pode, né?
2: Você não sabe desde...
1: No dia de hoje, o que nós tivemos foi o atendimento de denúncias em relação relativa a, aqui dentro do ramal São Francisco, denúncia de fabricação ilegal de carvão. Demos continuidade ao deslocamento procurando o senhor. E foi difícil, porque nós percebemos que as pessoas que nós abordávamos para informar, nos ajudar a chegar no local, elas... não estavam nos informando corretamente, né? Estavam nos tirando de tempo. E então, nós, usando a ajuda do mapa e a experiência, nós conseguimos chegar aqui e, bingo, justamente o senhor citado na denúncia de fabricação de carvão.
2: Hein, senhora? Mas não tem como... tipo assim, mudar essa situação. Como é que eu vou ficar nessa situação? Como é que eu... Como eu estou te falando, o que eu recebo do governo é um auxílio ainda, né? É tão pouco.
1: Peraí,
2: né?
1: seu Barreto, não tem como mudar a situação.
2: Não tem.
1: Nem repita isso. Não tem como mudar a situação, tá bom? A gente vai fazer os procedimentos.
2: Falando, que eu vou...
0: Nossos olhos e ouvidos, né, são os cidadãos, né? São as lideranças de comunidade que nos reportam as situações. Nós não podemos estar em todos os lugares ao mesmo tempo, então são...
3: Aí,
4: senhor. 30 anos avalizando o debate climático com palavras, com processos, com regras. Agora chegou a hora da ética nos empurrar para a resposta com a prática e construindo os novos caminhos, construindo as novas maneiras de caminhar, olhando para as realidades de cada região, de cada país, de cada povo, comunidades, territórios, mas sem deixar de apostar no ato, mais do que na repetição do gesto.
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8: Eu venho da floresta. Da terra que ensina. Do rio que inspira e do canto dos pássaros que ninguém traduz. Carrego comigo a voz dos meus ancestrais, a memória que não cabe em livros e o espírito que não

apago chamas. E digo, quando a floresta cai, ela não cai só. Cai o ar que você respira. Cai a chuva que alimenta a sua terra. Cai o futuro que os seus filhos vão procurar. Eles dizem que é progresso. Mas progresso que mata não é avanço. É retrocesso.